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0: 21h04.
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0: 21h28.
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0: 21h59.
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3: 22 horas, em ponto.
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3: 22 horas e 3 minutos.
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11: Olá, o programa que traz as melhores canções de amor está no ar, o nosso Moment Love. Eu sou Kleber Salles e a partir de agora, deixe rolar o sentimento, deixe o nosso som do Moment Love tomar conta da sua vida, da sua programação musical, através aqui das ondas do rádio, da sua quinta-feira, né? Hoje é 30 de julho de 2026, é o penúltimo dia do mês, e que tal você encerrar o seu mês de julho ouvindo canções que inspiram, né? Canções que deixam o sentimento à flor da pele. A Shania Twain abre o nosso Moment Love desta quinta-feira. Muito obrigado a você por estar conosco dividindo esse momento.

Brenda Russell com Piano in the Dark, aqui no Moment Love. Você que está chegando agora no nosso encontro, seja muito bem-vindo. Pode ficar à vontade para curtir as canções mais apaixonantes, as clássicas do romantismo, as novidades também você ouve aqui no Moment Love, né? As canções que são verdadeiras obras de arte, como essa, né? Do Fred Mercury e Montserrat Caballé.

0: Sandy Júnior, as quatro estações no Moment Love. O seu programa romântico de todos os dias é aqui. Já já a gente volta, hein?
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3: 22 horas e 35 minutos.

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4: Vinte e duas horas e 37 minutos.
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8: Agora tem Michael Bublé no nosso Moment Love e Black Shelton, Home.

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Patrick Swayze, She's Like the Wind, aqui no Moment Love, tema do filme Dirty Dancing, participação de Wind Fraser, mais um super clássico do romantismo, sucesso do ano de 1989, e agora tem esse grande ícone da nossa MPB, um dos maiores mestres da música brasileira, Djavan, Meu Bem Querer.

0: B.D. Thomas com Rock and Roll Lullaby, para fechar mais uma sequência aqui do nosso Moment Love. Daqui a pouquinho a gente volta, tem a tradução dessa quinta-feira com a Paulinha Esteves no quadro Love in Words. Daqui a pouquinho, depois do nosso intervalo. Continue com a gente.
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3: Vinte e três horas e quatro minutos.
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3: 23 horas e 7 minutos.
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0: E agora no quadro Love in Words, Paulinha Esteves traz pra gente a tradução da música Back for Good com Take That.
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Faith Hill aqui no Moment of Love com Breathe. As músicas que tocam o seu coração estão no Moment of Love. Uma excelente quinta-feira. Vamos seguir em frente com mais músicas para você. Vander Lee, Sonhos e Pernas.

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0: The Brits, aqui no nosso Moment of Love. Bohemian Rhapsody, fechando aqui mais uma sequência. Daqui a pouco, depois do intervalo, estaremos de volta com o último bloco.
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2: Moment Love. 23 horas e 36 minutos.
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0: E agora a gente volta com uma das melhores vozes da nossa MPB, a voz inconfundível de Nana Caymmi, De Volta ao Começo. Música de Gonzaguinha e a interpretação é de Nana Caymmi nesta quinta-feira.

Marcelo Augusto, um bom perdedor, aqui no nosso Moment Love. As mais românticas da sua quinta-feira. Canções que mexem com o seu sentimento. Músicas especiais para você. Deixe a melodia tocar o seu coração nesse momento. Conan Gray, Hitter.

0: meia-noite, em ponto.
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0: Meia-noite e 3 minutos.

0: Olá, boa noite. Como vai você? Tudo bem? Ah, está começando a partir de agora o nosso programa Love Songs. Na apresentação, eu, J. Barros, com você. Muito obrigado pelo carinho, você em casa, no carro, no trabalho. Você aí, bem grudadinho no seu aparelho de celular, ouvindo a nossa rádio UFBS FM.
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0: Ah, você que está aí no trabalho, a você que está viajando no carro, muito obrigado pelo carinho da sua audiência. Ah, quer participar do nosso programa? 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Ah, quer mandar a sua mensagem através do nosso WhatsApp? É o 75992424480. Escreva seu poema e ofereça para quem você deseja. Ah, você hoje está completando idade nova? Escreva sua mensagem e ofereça para quem você deseja. Estamos aqui à sua disposição de segunda a sexta-feira, das 22 à meia-noite, no nosso programa Love Songs. Apresentação, eu, J. Barros, com você.

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0: meia-noite e 30 minutos.
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1: Meia-noite e 34 minutos.
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0: 1 hora e 2 minutos.
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0: Uma hora e 6 minutos.
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0: 1:34.
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2: Uma hora e 37 minutos.

0: 1 hora e 59 minutos.
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0: 1 hora e 59 minutos.
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3: 2:02.
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0: 2 horas e 31 minutos.
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0: 2 horas e 34 minutos.
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0: 2 horas e 57 minutos.
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3: 2:59.
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0: 3 horas e 28 minutos.
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0: 3:31.
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0: 3 horas e 54 minutos.
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4: 3:57.
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0: 4 horas, em ponto.
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0: Quatro horas e um minuto.
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5: Oi, turma! Estamos chegando com mais um Baú Sertanejo. 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

0: Valeu!
1: Ô Murilo! Murilo Rubi!
2: Obrigado, velho.
0: Obrigado, gente. Obrigado, mais uma vez. Irmão. Muito, muito, muito, muito obrigado. Que Deus abençoe muito sua vida, seu projeto, obrigado sua carreira, sua história.
2: Muito feliz, viu? Muito feliz.
0: Que isso,
2: obrigado de coração por tudo.
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3: 4:14.
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1: 4:16.
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0: Obrigado. Essa música emociona.
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4: 4 horas e 31 minutos.
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5: Quatro horas e 35 minutos.
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2: 4:47.
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2: Quatro horas e 50 minutos.
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0: Mais uma super sequência de volta aqui, ó, pra você ouvir curtir no Baú Sertanejo.

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0: Obrigado pelo carinho.
1: Valeu.
0: Nós vamos receber agora, Paraná, os nossos primeiros convidados. O carinho de vocês para os nossos amigos, nossos irmãos, César e Paulinho!
2: Valeu, galera!
3: Obrigado!
2: Obrigado para todo mundo comigo!
4: Isso é baú sertanejo, minha gente. Voltamos daqui a pouquinho, depois do intervalo.
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4: Se é sucesso, está aqui no Baú Sertanejo. Estamos de volta, meu povo. Aumenta o som, Baú Sertanejo, tá no ar de novo.

0: Claro.
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1: Cinco horas e 22 minutos.
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3: Muito bem, de volta com o Baú Sertanejo, aumenta o som.

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1: Esse calor humano, essa energia gostosa que vocês passam para nós vamos mandar em forma de música para vocês. Estamos comemorando hoje, nesse DVD belíssimo.

0: Com essas aí, a gente dá um ponto final na edição de hoje do nosso Baú Sertanejo. Queremos agradecer a tua companhia, a tua audiência. Fica com Deus, a gente volta na próxima edição com mais Baú Sertanejo.
1: 5:34.
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1: Cinco horas e 35 minutos.
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0: Oi, turma! Estamos chegando com mais um Baú Sertanejo. Chega pra cá, porque a partir de agora tem as melhores de todos os tempos. Aquelas também que estão fazendo sucesso aí, vai passar por aqui. Por que não, né? É baú, mas tá tocando também aqui o sucesso que você pede, o sucesso que tá na atualidade. A partir de agora tem Baú Sertanejo pedindo passagem aqui na Mais Ouvida.
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0: Murilo Huff.
1: Obrigado, velho.
2: Obrigado, gente. Obrigado, mais uma vez. Irmão.
0: Muito, muito, muito, muito obrigado. Que Deus abençoe muito sua vida, seu projeto, obrigado sua vocês. Carreira, sua história.
1: Muito feliz, viu? Muito feliz.
0: Que isso,
1: obrigado de coração obrigado. Por tudo.
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3: Cinco horas e 49 minutos.
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1: 5:51.
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0: 6 horas, em ponto.
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3: Seis horas e cinco minutos.
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para vocês. 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Segura Minas Gerais.

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0: 6:27.
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3: Seis horas e 31 minutos.
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2: 6:50. 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

0: 6:59.
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0: 7:00.
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0: 7:04.
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12: Olá, começando mais uma edição do nosso Café com Notícias. Eu sou Kleber Salles, hoje é sexta-feira, 31 de julho de 2026, e você vai conferir agora o que está acontecendo no Brasil e no mundo. Vamos para o nosso primeiro giro de reportagens desta edição.
13: Consumidores que tiveram prejuízos por causa da falta de energia registrada nessa quarta-feira, após os fortes ventos que atingiram o estado do Rio de Janeiro, podem pedir indenização pelos danos sofridos. A orientação é da Secretaria de Estado de Defesa do Consumidor e do Procon RJ. Entre os prejuízos que podem ser compensados estão eletrodomésticos queimados, equipamentos danificados e até alimentos perdidos por falta de refrigeração. O direito ao ressarcimento está previsto no Código de Defesa do Consumidor e também nas normas da ANEEL, Agência Nacional de Energia Elétrica. Para solicitar a reparação, é fundamental reunir provas dos danos e entrar em contato com a concessionária responsável pelo fornecimento de energia. Quem teve um aparelho afetado deve registrar o pedido, informar a data e o horário aproximado da ocorrência e detalhar o equipamento, incluindo marca, modelo e tempo de uso, quando possível. A recomendação é não descartar nem consertar o aparelho antes da análise da empresa distribuidora, salvo em situações autorizadas ou de necessidade comprovada. Também é importante guardar protocolos de atendimento, notas fiscais, orçamentos, laudos técnicos e outros documentos que ajudem a comprovar o problema, como enfatiza Flávia Lira, diretora do Departamento de Estudos e Pesquisas do PROCON.
14: É fundamental guardar o número do protocolo, notas fiscais, fotos, qualquer documento que comprove o prejuízo do consumidor. Se o pedido for negado ou não houver uma solução adequada, o consumidor pode procurar a Secretaria de Estado de Defesa do Consumidor e o PROCON do Estado do Rio de Janeiro, com toda a documentação para registrar uma reclamação. Os órgãos de defesa do consumidor devem orientar a população e garantir que os direitos dos consumidores sejam respeitados.
13: Pelas regras da ANEEL, a compensação pode ocorrer por meio do reparo do equipamento, da substituição por outro equivalente, do pagamento do conserto ou de uma indenização em dinheiro. No caso de alimentos estragados pela interrupção prolongada do fornecimento, a orientação é fotografar os produtos antes do descarte, guardar comprovantes de compra e registrar quanto tempo o imóvel ficou sem energia. Se o pedido de ressarcimento for recusado ou não houver solução adequada, o consumidor pode procurar o PROCON RJ e a Secretaria de Defesa do Consumidor, apresentando toda a documentação relacionada ao caso. Da Rádio Nacional, no Rio de Janeiro, Tatiana Alves.
15: As tensões no Oriente Médio aumentaram com as explosões próximas a uma importante rota comercial da região, o Canal de Suez. O preço do barril de petróleo variou pouco e permaneceu perto dos 90 dólares. Estados Unidos e Irã voltaram a trocar ataques pela segunda vez desde o fim da trégua, que não durou nem uma semana. A quinta-feira começou com ataques de drones contra dois navios tanques americanos atracados no Egito, bem próximos ao canal de Suez. As explosões trouxeram novas preocupações sobre a guerra no Oriente Médio. Com o fechamento dos estreitos de Hormuz e Bab el-Mandeb, o canal de Suez se tornou a única rota segura para o transporte do petróleo saudita. Segundo o governo do Egito, nenhum grupo reivindicou a autoria do ataque. No fronte iraniano, os Estados Unidos afirmaram ter atacado alvos ligados à Guarda Revolucionária Islâmica em resposta a um ataque contra uma base americana na Jordânia e contra navios no Estreito de Hormuz. Segundo Washington, foram atingidos centros de comando militar e instalações de mísseis e drones. Na cidade de Ahvaz, no sudoeste do Irã, uma grande coluna de fumaça se formou após o ataque. Segundo a mídia estatal iraniana, 3 pessoas morreram, incluindo uma criança de apenas 2 anos. O Irã retaliou com uma leva de mísseis e drones contra bases americanas no Kuwait e na Jordânia. O ataque teria destruído hangares de drones, um depósito de combustíveis e também 3 caças F-35. Os Estados Unidos negam que esses alvos tenham sido atingidos. Com informações da agência Reuters, da TV Brasil em Brasília, Antônio Trindade.
16: São Luís recebe nesta quinta e sexta-feira um evento que celebra a cultura afro-brasileira da capital maranhense, onde mais de 73% da população é preta ou parda. A Praça das Mercês, localizada no Centro Histórico, recebe logo mais a 3ª edição do Festival Aió, que tem como tema este ano Onde a Raiz Encontra o Futuro. Durante 2 dias, estão programadas várias ações voltadas para a valorização, celebração e fortalecimento da cultura negra maranhense e afro-brasileira. Haverá shows, manifestações culturais, como Bumba Meu Boi e o Tambor de Crioula, DJs, feira afro, além de ações formativas. No segmento de shows e apresentações culturais, tem na quinta, a partir das 7 da noite, e na sexta, a partir das 6 da tarde, as bandas Raiz Tribal e Feijoada Completa, Tambor de Crioula do Mestre Leonardo, Tambor de Crioula Arte Nossa, Boi da Fé em Deus, Boi de Maracanã, Boi da Floresta e o Boi da Maioba. Outro destaque da programação é o show da cantora Sandra de Sá, uma voz que atravessa mais de 4 décadas de carreira, levando ritmos negros do blues, funk e R&B como símbolos do seu repertório. Já os DJs da Rádio Zion e da Radiola Reggae, além de Carlos Mafra, referências da musicalidade negra no Maranhão, trarão para o público uma playlist que atravessa o reggae, soul, funk, hip-hop, jazz e outros ritmos da diáspora negra, celebrando a cultura, o encontro e o pertencimento. O Festival Aió é promovido pelo Instituto Cultural Pé no Chão e a programação é totalmente de graça. No Instagram oficial do evento, @festivalaioma, é possível saber os detalhes da programação dia a dia. Da Rádio Nacional em São Luís, Madison Euler.
17: O Ministério da Educação divulga nesta quinta-feira o resultado da chamada única do Fundo de Financiamento Estudantil, o FIES, referente ao segundo semestre de 2026. A relação dos candidatos pré-selecionados pode ser consultada no Portal Único de Acesso ao Ensino Superior. Quem foi contemplado nesta etapa deve acessar o sistema FIES Seleção para complementar a inscrição. O procedimento será aberto nesta sexta-feira e vai até 4 de agosto. Nesta edição, o programa oferece mais de 75.500 vagas em 1.274 instituições privadas de ensino superior de todo o país. As oportunidades estão distribuídas em mais de 28 mil cursos e turnos. Para participar do FIES, o estudante precisa ter feito pelo menos uma edição do Enem desde 2010, alcançado média mínima de 450 pontos e não ter zerado a redação. Também é necessário comprovar renda familiar bruta mensal por pessoa de até 3 salários mínimos. Os candidatos que não forem convocados nesta primeira chamada serão incluídos automaticamente na lista de espera. As convocações para as vagas remanescentes vão ocorrer entre os dias 7 de agosto e 24 de setembro. Metade das vagas disponíveis é reservada ao FIES Social, modalidade destinada a estudantes inscritos inscritos no Cadastro Único, o CAD Único, e com renda familiar de até meio salário mínimo por pessoa. Nesses casos, o financiamento pode cobrir até 100% dos custos das mensalidades. Os candidatos aprovados nas vagas destinadas a pessoas com deficiência deverão apresentar laudo médico que comprove a condição com indicação do grau da deficiência e do código correspondente na Classificação Internacional de Doenças. Da Rádio Nacional no Rio de Janeiro, Tatiana Alves.
12: Fique ligado, daqui a pouco, depois do intervalo, estaremos de volta com mais informações aqui no nosso Café com Notícias.
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0: 7 horas e 14 minutos.

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1: Estamos de volta, esse é o Café com Notícias, o seu informativo matinal, trazendo as informações, as notícias do Brasil e do mundo. Vamos para o nosso segundo giro de reportagens.
2: A taxa de desemprego no Brasil foi de 5,4% no trimestre móvel encerrado em junho, após registrar 5,6% em maio. O resultado mostra queda na comparação com o registrado no período entre janeiro e março, quando o desemprego ficou em 6,1%. Os dados fazem parte da PNAD Contínua, pesquisa nacional por amostra de domicílios, divulgados nesta quinta-feira pelo IBGE. No trimestre encerrado em junho, o Brasil tinha 5,9 milhões de pessoas desempregadas, queda de 10,9% em relação ao trimestre anterior. Já a população ocupada atingiu 103,1 milhões de pessoas, um avanço de 1,1% na comparação trimestral. O número de empregados com carteira assinada no setor privado e o de trabalhadores por conta própria permaneceu estável frente ao trimestre anterior. O rendimento real habitual recebido de todos os trabalhos foi estimado em R$ 3.738, registrando estabilidade frente ao trimestre de janeiro a março de 2026 e crescimento de 2,8%

0: em relação ao mesmo trimestre do ano anterior. Da Rádio Nacional, no Rio de Janeiro, Solimar Luz.
1: Dos 21 partidos com representação no Congresso intimados pelo ministro Flávio Dino, do Supremo Tribunal Federal, a dar explicações sobre emendas parlamentares, apenas 10 responderam. PL, MDB, PDT, PSDB, PSD, PSOL, Novo, PCdoB, PRD e Missão. O prazo terminou nesta quarta-feira. Dino cobrou explicações depois da declaração do presidente do PL, Valdemar Costa Neto, de que os dirigentes partidários interfeririam na indicação de emendas parlamentares. Dino ainda fez alguns questionamentos. Por exemplo, queria saber se o presidente do partido tem alguma cota ou reserva para a alocação de emendas e a quem compete autorizar e deliberar sobre a utilização dos recursos. Os partidos responderam basicamente a mesma coisa, que não tem ingerência sobre as emendas nem competência para a destinação delas. Valdemar Costa Neto, autor da declaração que motivou a ação, disse ainda que não faz determinações, apenas sugestões políticas para a destinação dos recursos, que podem ser adotadas ou não. Flávio Dino chegou a bloquear 119 milhões de reais em bens do presidente do PL após essa declaração dele. No mesmo dia em que encerrou esse prazo, nessa quarta-feira, Dino abriu 10 dias, mas para que o governo, a Câmara e o Senado encaminhem informações sobre a fiscalização das emendas. Quem está destinando quanto, para quem e para quê? Chamou isso de matriz de responsabilidade. Na decisão, Flávio Dino ainda disse que o parlamentar não pode falar em independência e em prerrogativa do mandato para não ser fiscalizado. E que, no caso das emendas impositivas, aquelas que têm obrigação de serem pagas, que houve uma assimetria, ou seja, os poderes foram ampliados, enquanto que a responsabilidade não. E ele ainda arrematou falando sobre as emendas PIX. Disse que indicar uma emenda PIX não é o mesmo que passar um PIX para um comércio da esquina. Da Rádio Nacional em Brasília, Priscila Mazenotti.
2: O Partido Comunista do Brasil, o PCdoB, realizou nesta quinta-feira a Convenção Nacional que formalizou o apoio à chapa formada pelo presidente Luiz Inácio Lula da Silva e pelo vice Geraldo Alckmin na disputa pela reeleição em 2026. O encontro, em formato digital e com transmissão pública pela internet, contou com o direito a voto dos 162 delegados que integram o Comitê Central do Partido, além de representantes de legendas aliadas. Os delegados também aprovaram a coligação com outros partidos, definiram o nome da aliança e apresentaram o manifesto com Lula para avançar no rumo de um Brasil soberano, desenvolvido e de valorização do trabalho. A presidente interina do partido, Nádia Campeão, que assumiu o posto após a licença de Luciana Santos, ministra de Ciência, Tecnologia e Inovação, destacou a amplitude da aliança em torno da candidatura.
3: Hoje vamos aprovar as candidaturas de Lula presidente e Alckmin vice. Uma aliança entre 7 partidos, PT, PCdoB e PV, da Federação Brasil da Esperança, com PSB, PDT, PSOL e Rede. Mas apoiaremos alianças mais amplas em todos os estados do país. Governadores e senadores destes partidos, mas também do PSD, do MDB, do União Brasil, buscando isolar e derrotar os candidatos da extrema-direita.
2: De acordo com Nádia Campeão, a campanha do partido terá como foco também a eleição de deputados federais do PCdoB, com a meta de reeleger e ampliar a atual bancada na Câmara. Os projetos de candidaturas estaduais serão definidos em reunião do Comitê Central marcada para 5 de agosto. A dirigente afirmou ainda que a legenda vai defender, ao longo da campanha, um projeto de desenvolvimento nacional centrado na reindustrialização do país, em investimentos públicos e privados, em ciência e tecnologia e na valorização do trabalho e da qualidade dos empregos. As deliberações do PCdoB seguem agora para a convenção da Federação Brasil da Esperança, marcada para domingo em São Paulo, quando será apresentado o programa de governo de Lula para um eventual novo mandato. Da Rádio Nacional em Brasília, Pedro Lacerda. O governo brasileiro indicou disposição para retomar o diálogo comercial com os Estados Unidos para reduzir alíquotas e ampliar a lista de produtos isentos da tarifa de 37,5% imposta pela Casa Branca. A declaração foi feita pelo ministro do Desenvolvimento, Indústria, Comércio e Serviços, Márcio Elias Rosa, durante evento da Apex Brasil, a Agência Brasileira de Promoção de Exportações e Investimentos, realizado em Brasília nesta quinta-feira. Segundo o ministro, a última reunião de alto nível com o escritório do representante de comércio dos Estados Unidos, em 14 de julho, terminou com o compromisso de retomar as conversas em agosto. Ele também disse que o governo brasileiro pode tomar a iniciativa de procurar Washington caso os americanos não retomem as negociações. Márcio Elias Rosa defende que o Brasil mantenha o diálogo ativo, mesmo diante do impasse tarifário.
4: A Organização Mundial do Comércio nunca fez tanta falta como faz nos dias de hoje. Mas isso não é problema para a gente existir. O Brasil, que defende o multilateralismo, não para de negociar. Acredita no poder de negociação, acredita na prosperidade dos povos, acredita que a identidade entre homens e mulheres, independentemente da sua origem, do território que habita, da língua que fala, é mais relevante do que posições ideológicas de alguns que governam por ocasião, episodicamente. Esses passam.
2: Em discurso no evento Outlook Agro Brasil, o ministro do Desenvolvimento citou a abertura de novos mercados, com acordos recentes firmados com Singapura e com a EFTA, grupo formado por Noruega, Suíça, Islândia e Liechtenstein, além da União Europeia, bloco com o qual a corrente de comércio cresceu 2 bilhões de dólares somente em maio e junho. Elias Rosa também respondeu às críticas do governo de Donald Trump de que o agronegócio brasileiro avança às custas do desmatamento.
4: Aqueles que dizem que o Brasil produz a partir do desmatamento ilegal, aqueles que supõem que o Brasil produz a partir da exploração de riquezas naturais, erra quem diz isso. O Brasil reduziu em 50% o desmatamento ilegal nos últimos 3 anos na Amazônia. O Brasil reduziu em 63% o desmatamento ilegal no Pantanal. O Brasil está recuperando 3,4 milhões de hectares de áreas que antes foram devastadas.
2: O desmatamento é justamente uma das frentes contestadas pelo Brasil na Organização Mundial do Comércio. Nesta quinta-feira, o país formalizou um pedido de consultas sobre duas medidas do governo americano baseadas na seção 301 da Lei de Comércio dos Estados Unidos, que apresentam, entre outras justificativas, supostas práticas ambientais irregulares do agronegócio brasileiro. O governo do Brasil sustenta que as sobretaxas aplicadas ultrapassam os percentuais previstos na própria nomenclatura tarifária dos Estados Unidos. Da Rádio Nacional em Brasília, Pedro Lacerda.
5: Fique ligado, daqui a pouco, depois do intervalo, estaremos de volta com mais notícias, mais informações, aqui no nosso Café com Notícias desta sexta-feira.
6: Café com Notícias. 7:31.
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4: 7:34.
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6: Esse é o Café com Notícias, destacando o que é informação no Brasil e no mundo. Vamos para o nosso terceiro giro de reportagens desta manhã.
7: Uma das principais companhias de teatro da Bahia, reconhecida por suas montagens humorísticas, começa neste fim de semana, em Salvador, a celebração dos seus 40 anos de fundação. A Companhia Baiana de Patifaria estreia nesta sexta a peça A Vida é um Cabaré. O texto, escrito por Vini Moraes e Lelo Filho, com direção de Daniel Marques, utiliza a rivalidade entre duas irmãs gêmeas, Dalva Aguilar, interpretada por Lelo, e Dolores Aguilar, vivida pelo ator Rodrigo Vila, para retratar o significado do fechamento de um teatro para cada uma delas. As duas herdaram dos pais o decadente teatro Pindorama e com ele muitas dívidas. Em entrevista para a Rádio Educador FM da Bahia, parceira da Rede Nacional de Comunicação Pública, Lelo Filho reforçou que a narrativa sobre o possível fechamento do teatro funciona como uma crítica à diminuição dos espaços de arte no país.
8: E aí eu peguei a história dessas duas irmãs gêmeas, Dalva Aguilar e Dolores Aguilar, e adaptei para essa realidade que a gente está vivendo, que é essa resistência de nós artistas. E eu acho que A Vida é um Cabaré representa muito isso. Somos nós artistas tentando continuar caminhando, mesmo com todos os problemas que a gente enfrenta.
7: Outros três atores da companhia que integram o elenco são Maurício Martins, Daniel Marques e João Vitor Sobral. Lelo Filho também relembra a importância da Companhia Baiana de Patifaria, que durante seus 40 anos de história, contribuiu com o fortalecimento do teatro autoral do Estado.
8: Nós fizemos parte de uma espécie de movimento de revolução, de trazer o público baiano de volta para assistir produções locais. E que as pessoas realmente passem a valorizar o artista, as artes, e principalmente valorizar o teatro que é feito aqui.
7: A temporada seguirá até o dia 29 de agosto, todas as sextas e sábados, sempre a partir das 8 da noite, no Teatro SESI Casa Branca, na capital baiana. Informações e ingressos estão disponíveis no Instagram da Trupe Teatral, @ Cia Baiana de Patifaria. Com produção de Luciene Cruz, da Rádio Nacional em São Luís, Madison Euler.
9: As plataformas digitais devem apresentar até o dia 16 de agosto planos de conformidade para garantir a integridade das eleições. Uma portaria do Tribunal Superior Eleitoral publicada nesta quinta-feira detalha as medidas que devem ser apresentadas à Justiça. O plano de conformidade para as eleições deverá detalhar as estruturas e os procedimentos para o cumprimento de ordens da Justiça Eleitoral, como a remoção de conteúdos, suspensão de perfis, fornecimento de dados e interrupção de propaganda irregular. As redes sociais ainda devem informar as medidas de moderação para conteúdos inverídicos ou gravemente descontextualizados, com capacidade de afetar a integridade das eleições. Essas plataformas digitais devem ainda apresentar os mecanismos para identificar e desarticular redes organizadas para manipulação, com utilização de robôs ou perfis falsos. No caso do uso de inteligência artificial generativa, as empresas deverão demonstrar meios para impedir a geração de conteúdos que favoreçam candidaturas ou partidos, como a recomendação de votos ou produção de material de cunho sexual envolvendo candidatas ou candidatos. As plataformas devem detalhar as ações adotadas para o cumprimento das regras de transparência da publicidade política, incluindo identificação dos anunciantes, manutenção dos anúncios e declaração de inteligência artificial em conteúdos impulsionados. As empresas também precisam informar os canais de denúncias e contestação, as medidas de proteção de dados pessoais e procedimentos para identificar disparos automatizados e em massa. As regras valem para plataformas de até 5 milhões de usuários ativos mensais no Brasil, mas o TSE pode exigir um plano simplificado para aquelas que não atinjam esse número. Os provedores devem comunicar obrigatoriamente ao TSE, em até 3 dias, qualquer risco extraordinário à integridade do processo eleitoral que exija resposta imediata. Um relatório consolidado sobre a execução do plano deve ser apresentado até o dia 19 de dezembro. Em parte, essas informações serão públicas para permitir o acompanhamento da sociedade. Dados técnicos que possam comprometer a segurança dos sistemas e segredos comerciais poderão ser classificados como restrito. Da Rádio Nacional em Brasília, Gésio Passos. A partir de agora, uma parte da arrecadação de impostos de sites de apostas, bets, será destinada para o ressarcimento de gastos de saúde de policiais federais. Antes, esses recursos iriam para a Previdência Social. A lei que trata dessa matéria foi sancionada nesta quinta-feira pela Presidência da República. A medida destina 3% dos recursos obtidos com as bets para o Funapol, o Fundo de Aparelhamento e Operacionalização das Atividades da Polícia Federal. O dinheiro será disponibilizado de forma gradual, 1% em 2026, 2% em 2027 e 3% a partir de 2028. A lei ainda permite que seja feito um repasse de R$200 milhões ao Funapol ainda neste ano. O fundo foi criado para financiar as atividades da Polícia Federal, principalmente com diárias para deslocamento dos agentes. Em 2022, foi permitida a inclusão de parcelas não indenizatórias, como gastos com saúde desses servidores. Com a lei sancionada nesta quinta, não haverá mais limite para o ressarcimento com despesas de saúde de retribuição por atividades extraordinárias. O texto ainda estende o custeio desses valores com a Polícia Rodoviária Federal e com a Polícia Penal Federal. Com informações da Agência Brasil, da Rádio Nacional em Brasília, Gésio Passos. O Paraguai convocou nesta quinta-feira seu embaixador no Brasil para retornar ao seu país após o presidente Lula fazer declarações sobre a Guerra do Paraguai, ocorrida entre 1864 e 1870. O gesto sinaliza uma insatisfação diplomática entre os países. Em nota, o Ministério das Relações Exteriores paraguaio afirmou que, além da convocação do embaixador José Antônio Marcondes, o chanceler Rubem Lescano teria conversado com o ministro brasileiro de Relações Exteriores, Mauro Vieira, no Peru. O governo paraguaio também informou que o presidente Santiago Penha e Lula conversaram por telefone sobre esse tema, considerado como delicado. Na semana passada, ao comentar sobre a importância de investimentos em defesa, Lula afirmou que em um belo dia, o Paraguai resolveu invadir o Brasil, Uruguai e Argentina, provocando uma guerra. A fala levou a tensões diplomáticas com o país vizinho. No Paraguai, o conflito é conhecido como a Guerra da Tríplice Aliança, por ter colocado Brasil, Argentina e Uruguai de um lado e o Paraguai do outro. É estimado que os paraguaios tenham perdido 70% de sua população no conflito, tendo sua economia arruinada. Esse conflito é tratado como sensível na história nacional paraguaia. O chanceler do país afirmou que a dignidade do Paraguai não se negocia e que a diplomacia tem seus tempos e formas e que a moderação do presidente Santiago Penha tem sido fundamental na gestão do episódio. Com informações da Agência Brasil, da Rádio Nacional em Brasília, Gésio Passos.
10: A Justiça da Bolívia emitiu nova ordem de prisão contra Evo Morales. O ex-presidente é acusado de terrorismo e levantamento armado, supostamente ligados ao protesto de mais de 50 dias que bloqueou estradas em maio e junho desse ano. A nova ordem vem de uma denúncia apresentada pelo Comitê Cívico de Santa Cruz. O fiscal responsável fundamentou a decisão de detenção pelo perigo de fuga e risco de obstrução da justiça. O procurador-geral do estado, Roger Mariaca, confirmou a informação em coletiva de imprensa nesta quarta-feira. O ex-presidente da Bolívia, de 66 anos, lhe enfrenta outras acusações, como de estupro de vulnerável e tráfico de pessoas. Evo Morales escreveu em uma rede social que as ordens de prisão são uma tentativa de criminalizar movimentos sociais e desviar a atenção da crise econômica, da falta de combustível, alto custo de vida e casos de contrabando de ouro e narcotráfico. Presidente três vezes entre 2006 e 2019, Morales também criticou a prisão recente de aliados, como do ex-presidente da Câmara dos Deputados, Fred Mamani, também ligada aos protestos que bloquearam as estradas. Da Rádio Nacional em São Luís, Gabriel Correa.
6: Fique ligado, daqui a pouco estaremos de volta com o último bloco do Café com Notícias desta sexta-feira.
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4: 7 horas e 44 minutos.

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1: 7:49.
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7: Último bloco do Café com Notícias desta sexta-feira. Vamos com mais informações, os destaques desta manhã. Você ouve aqui.
8: A Casa Branca anunciou a prorrogação por mais um ano da ordem de que políticas e ações adotadas pelo Brasil representariam uma ameaça à segurança nacional, à política externa e à economia norte-americana. O governo brasileiro repudiou a decisão. Na nota oficial divulgada pela Secretaria de Comunicação Social, o Brasil classificou como infundadas as justificativas apresentadas por Washington, reafirmou a soberania nacional e disse ainda que a decisão norte-americana repete sem respaldo nos fatos acusações de violação à liberdade de expressão, aos direitos humanos e alegações de perseguição política. De acordo com a SECOM, as acusações já foram rebatidas em reuniões entre autoridades dos dois países. A prorrogação da ordem executiva contra o Brasil foi publicada no Diário Oficial Norte-Americano e encaminhada para o Congresso de lá. A Casa Branca acusa autoridades brasileiras de restringirem a liberdade de expressão de cidadãos e empresas dos Estados Unidos, de promoverem violações de direitos humanos e de adotarem medidas que afetariam interesses norte-americanos. O documento cita decisões do Supremo Tribunal Federal de remover conteúdos em plataformas digitais e repete a alegação de que um ex-presidente brasileiro, familiares e apoiadores seriam alvo de perseguição política. Desde a primeira edição dessa ordem, em julho do ano passado, a administração Donald Trump também abriu investigações comerciais contra o Brasil e impôs novas tarifas sobre produtos brasileiros. Como resposta, o Brasil intensificou as negociações diplomáticas com autoridades norte-americanas ao longo do último ano e contestou as tarifas na Organização Mundial do Comércio. O STF tem sustentado que as decisões seguem a Constituição e a legislação brasileira. Com informações da Agência Brasil, da Rádio Nacional em São Luís, Gabriel Correa. Empresa sul-coreana anuncia nova data para lançamento do foguete suborbital que fará voo teste a partir do centro de lançamento de Alcântara. Depois será a vez da missão principal com envio de satélites, que deve acontecer até o final do ano. O novo planejamento define o dia 19 de agosto como a data prevista para o voo inaugural de teste do veículo suborbital. Ele deve validar as tecnologias, coletar dados sobre o desempenho do foguete, além de testar sistemas de propulsão, navegação e telemetria. A missão permite definir o modelo de operação para a comercialização dos serviços. Já a missão de novembro será realizada pelo Hanbit Nano, um lançador de pequeno porte para colocar satélites de até 90 quilos em órbita terrestre baixa. O veículo vai transportar um satélite de testes. Esse lançamento acontece quase um ano depois da primeira tentativa, que resultou em explosão em dezembro do ano passado. O novo cronograma incorporou melhorias no design do foguete, baseadas em informações do CENIPA, o Centro de Investigação e Prevenção de Acidentes Aeronáuticos. Os componentes e equipamentos de apoio em solo já foram enviados para o Brasil. As operações contam com a coordenação da Agência Espacial Brasileira e da Força Aérea Brasileira. A data exata para o lançamento de novembro só será definida depois das etapas técnicas e regulatórias, análises de condições meteorológicas e de segurança. Da Rádio Nacional em São Luís, Gabriel Correa.
9: O Conselho Nacional de Política Energética aprovou nesta quinta-feira uma resolução com a expectativa de reduzir em mais da metade o preço do gás natural no Brasil. O texto abre o mercado e permite o uso dos gasodutos da Petrobras. Agora, a PPSA, estatal que comercializa os produtos do pré-sal, pode vender o gás natural diretamente para a indústria. A medida quebra o monopólio da Petrobras, porque antes a estatal era a única responsável por adquirir o gás e depois fazer a destinação final de mercado. Outra entrave era o uso das estruturas e gasodutos da Petrobras para transportar o gás. A partir de agora, a PPSA vai poder usar essas estruturas para realizar a venda direta. De acordo com a resolução, a Agência Nacional do Petróleo é quem vai definir os preços para o uso do gasoduto, mas a tarifa ainda vai ser calculada. Nós questionamos a Petrobras e aguardamos um posicionamento. O ministro de Minas e Energia, Alexandre Silveira, afirmou que a medida pode reduzir em um terço o valor cobrado das indústrias, caindo para 5 dólares por milhão de BTU, uma medida usada para precificar o gás.
10: Ao invés de ser vendido na cabeça do poço, como é hoje para a Petrobras, em torno de 1,50 dólar, e vendida à indústria a 14, de 12 a 14 dólares depois da estação de tratamento, ela vai dar condição da PPSA utilizar o seu poder de uma empresa responsável por maximizar esse recurso da União e que esse gás seja leiloado em torno de 5 a 5,25.
9: As regras já valem para os próximos leilões de gás natural de curto prazo, de 2026 a 2030, e de longo prazo, de 2030 em diante. O primeiro deve ocorrer entre novembro e dezembro deste ano. A prioridade é para setores que usam grandes quantidades de gás como insumo, como as indústrias química, petroquímica, siderúrgica e de fertilizantes, como disse o ministro.
10: Nos leilões de curto prazo, que são abertos, poder inclusive servir as térmicas do setor elétrico, e os leilões de longo prazo ficaram destinados à indústria de base nacional, que é a indústria da cerâmica, a indústria do vidro.
9: Estudos da empresa de pesquisa energética indicam que a medida pode gerar 430 mil empregos, investimentos da ordem de 95 bilhões de reais e acréscimo no PIB de 79 bilhões de reais. Da Rádio Nacional em Brasília, Gabriel Brum. A arrecadação de impostos federais atingiu 264 bilhões de reais em junho, um aumento de 7,7% descontado da inflação em relação ao mesmo mês de 2025, de acordo com dados divulgados nesta quinta-feira pela Receita Federal. De janeiro a junho, o acumulado ultrapassou 1,5 trilhão de reais, crescimento real de mais de 6,5%. Nos dois casos, no mês e no semestre, os resultados foram os maiores da série histórica desde 1995. Segundo a Receita Federal, a arrecadação previdenciária atingiu 381 bilhões de reais em 2026, resultado do crescimento da massa salarial e da arrecadação do Simples Nacional Previdenciário. Outro fator é a reoneração da folha de pagamentos de empresas e municípios. A arrecadação com comércio e serviços fechou os seis primeiros meses do ano em 309 bilhões de reais, com os dois setores em alta. ainda houve a recuperação da arrecadação do setor de eventos e do setor de petróleo, além do desempenho dos segmentos automotivo, eletricidade e gás, serviços financeiros e Simples Nacional. O bom resultado veio mesmo com as desonerações temporárias do diesel, biodiesel e querosene de aviação, adotadas por causa dos efeitos da guerra iniciada por Estados Unidos e Israel contra o Irã. Da Rádio Nacional em Brasília, Gabriel Brum.
11: O Bom Filho a casa torna. Com quase 70 anos de carreira e cerca de 100 filmes no currículo, sendo uma referência do protagonismo negro nas artes do Brasil, o ator e diretor Antônio Pitanga, cria do Pelourinho, terá sua obra celebrada em Salvador. Depois de passar pelo Rio de Janeiro, a Mostra Pitanga será aberta nesta sexta-feira na capital baiana. A maior retrospectiva audiovisual dedicada a Pitanga reúne 29 filmes, entre longas, médias e curtas metragens, além de sessões comentadas, debates e cursos. A programação é gratuita e acontecerá no Cine Glauber Rocha, localizado no Centro Histórico, e no Cine Lanquiana, que fica na sede do Instituto Audiovisual Mulheres de Odum, no bairro Fazenda Grande 4. Tiago Ortmann, um dos curadores da mostra, destaca que o trabalho de Antônio Pitanga levará o público não só a conhecer a história do artista, mas ter contato com obras fundamentais para a construção do audiovisual brasileiro, principalmente do movimento do cinema novo.
12: É uma oportunidade para o público se aproximar do legado de um dos maiores atores do cinema brasileiro. Pitanga é um ícone do cinema novo, que tem seu nome, né, atrelado a alguns dos principais realizadores desse movimento. E o mais importante é que Pitanga estava no momento que o cinema novo estava florescendo. Faz o primeiro filme de Glauber Rocha, que é Barra Vento. Depois ainda faz de Cacá Diegues ali no primeiro momento, que é Ganga Zumba e A Grande Cidade.
11: O curador também reforça que a filmografia do homenageado consolidou uma imagem atípica da figura do negro no audiovisual.
12: E Pitanga tem uma história que seus personagens sempre são muito contundentes, são muito insubmissos, e de alguma forma ele cria uma narrativa própria a partir dessas potências. E também a partir da sua força corporal, da sua força de interpretação, que naquele momento eu diria que é única não só no Brasil, como no mundo inteiro. Atrelada a uma importância muito grande como um dos primeiros realizadores, diretores negros do cinema brasileiro.
11: Outro destaque da mostra é a programação paralela, onde haverá dois bate-papos, um deles Pitanga e seu legado, com a presença do homenageado, e o segundo sobre a escrita com o corpo, Antônio Pitanga e o cinema brasileiro. No domingo, 2 de agosto, a programação terá uma sessão comentada do filme Malês, dirigido por...
13: 8 horas, em ponto.
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5: Gente, o babado é forte! A atriz Érica Januza abriu o coração e falou sobre o fim do seu relacionamento com o sambista Arlindinho. Ela revelou que a vida virou um caos após o flagra do ex-namorado em uma casa de swing e que chegou a sentir vergonha e negação diante da situação. Mas a diva não se deixou abater. Érica Januza afirmou que está começando a entender que o término foi um verdadeiro livramento e que não vai deixar de existir por causa disso. Ela mandou um recado poderoso para todas as mulheres. Quando algo inegociável é atingido, a gente vai embora com a dignidade. Arrasou!
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6: 8:06.
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9: Bom dia. Bom dia, bom dia, bom dia, bom dia, bom dia, sextou, sextou, sextou. E aí, tudo beleza por aí? Certinho? Hoje, último dia do mês, hein? Eu sou o Kleber Salles e está começando aqui o nosso Manhã Mais Que Demais. É o seu programa que é demais, é uma alegria, né? É sensacional, é energia pura nas ondas do rádio. Nas próximas duas horas, com muita música boa, muito sucesso, com a sua participação, né? Com você sempre ao nosso lado. E a gente vai caminhando lado a lado nesta manhã gostosa. Para você que já começou o seu dia, já está indo trabalhar, muita gente que está chegando para descansar agora, né? Tem muitas pessoas que tiveram uma jornada noturna de trabalho, né? Madrugada fora aí, né? E já estão chegando, já vão dar aquela relaxada. Nosso programa também está aqui para você relaxar, curtindo música boa e aproveitar a sexta-feira, né? Último dia do mês, minha gente. Hoje, 31 de julho. É, hoje é o dia, deixa eu ver aqui, tô procurando aqui, rapaz, eu perdi aqui. Ah, aqui, ó, é o Dia Mundial do Guarda Florestal. Ah, agora sim, um abraço aí para todos os guardas florestais, né, curtindo o nosso programa nesse momento. Será que tem algum guarda florestal ouvindo aqui o nosso Manhã Mais Que Demais? Não sabemos, não sabemos. Mas o importante é que você vai ouvir muita música boa, muito sucesso nacional, internacional e sertanejo aqui no Manhã Mais Que Demais, hein? Muito obrigado a você pela companhia, pela audiência. E vamos lá com a nossa primeirinha de hoje. Bruna Viola, Bate na Madeira, para abrir muito bem o nosso Manhã Mais Que Demais de hoje. Moda boa, hein?
8: Demais, hein?
9: Essa é boa, hein? É boa mesmo, dona Bruna. Canta aí pra nós.

Love for No Groove Armada, Todd Edwards, aqui no nosso Manhã Mais Que Demais. Sonzeira, legal demais, hein? Som de 2020. Ícaro e Gilmar com Voltável, passou por aqui também. O Nico Mons, Strange Times. E a Bruna Viola abriu o nosso Manhã Mais Que Demais desta sexta-feira. E a gente continua, viu? Tocando muita música boa para você que sintoniza as melhores, né? Que curte as melhores do rádio, né? E agora, Swell e Grupo Menos é Mais com Vitamina C.

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0: Manu e Simone Mendes, aqui no nosso Manhã Mais Que Demais, Daqui Pra Sempre, sucessaço essa aqui, hein? Teve Legião Urbana com Será, de 1985, aqui na programação mais gostosa do rádio. Daqui a pouquinho tô de volta com muito mais som pra você curtir no seu Manhã Mais Que Demais. Fica ligado, não desgruda do nosso programa não, hein? Continua com a gente.
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2: 8:30.
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4: O presidente da Ucrânia, Volodymyr Zelensky, acusou a Coreia do Norte de ter fornecido à Rússia o míssil utilizado em um ataque que resultou na morte de uma família. A alegação feita intensifica as preocupações sobre a cooperação militar entre os dois países. Este incidente ressalta a escalada do conflito e o uso de armamentos de diferentes origens no campo de batalha. A comunidade internacional acompanha de perto as investigações sobre a procedência do míssil e as implicações dessa acusação.

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10: O mundo dos famosos está em polvorosa com o casamento surpresa do surfista Gabriel Medina e da influenciadora Isabela Arantes. A união foi oficializada nesta quinta-feira em uma cerimônia reservada na Praia de Paúba, em São Sebastião, no litoral norte de São Paulo. O que mais chamou a atenção dos fãs foi a rapidez da decisão. O pedido de noivado aconteceu há apenas 20 dias, durante uma viagem do casal a Lisboa. Claro que essa agilidade toda já levantou especulações nas redes sociais, com muitos se perguntando se Isabela estaria grávida. Será que vem bebê por aí?
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11: 8:36.
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14: Exatamente, Manhã Mais Que Demais de volta por aqui nessa sexta gostosa, mandando um abraço para toda a galera que tá com a gente curtindo a nossa manhã, né? Pessoal que tá nesse momento no comércio da cidade ouvindo aqui o Manhã Mais Que Demais, a galera do trânsito, pessoal também que tá no Uber, né? No aplicativo. Grande abraço aí pros motoristas, hein? Obrigado pela companhia, pela audiência. A Manu fechou o bloco anterior e vai abrir esse bloco. Acredita nisso? É, pois é. A Manu e a Mari Fernandes, Abismo, aqui no Manhã Mais Que Demais. É um sucesso que você ouve aqui na melhor rádio.

0: Alô, Goiânia!
1: Bruno Rosa e Jorge Matheus aqui no nosso Manhã Mais. Que demais, a grama do vizinho. Teve também... E que teve também Ivete Sangalo, né? Ivete Sangalo com Sorte Grande, a música que é mais conhecida como Poeira, né? A gente curtiu por aqui também no Manhã Mais. Que demais, hein? Você sempre ligado, conectado com as melhores músicas, os sucessos de todos os tempos. O som nacional e internacional passa por aqui. Agora tem Chris Lack, Aluna e Beijing. Aqui no Manhã Mais Que Demais. Bom dia pra você, viu? Obrigado pela companhia.

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0: Pode aplaudir Henrique e Diego.
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0: Gustavo Lima, à noite, la noite, na nossa manhã, fechando aqui mais uma sequência para você que está curtindo o Manhã Mais Que Demais, hein? Tá todo mundo ligado na nossa programação. Daqui a pouco eu tô de volta com muito mais sucessos no nosso Manhã Mais Que Demais. Vamos pro intervalo, né? Intervalinho pintando e já já tem muito mais músicas para você que tá sempre na nossa companhia.
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2: 9:01.
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4: As contas do governo federal apresentaram um déficit de 48,2 bilhões no mês de junho, conforme dados divulgados. No acumulado do ano, o resultado negativo somou 92,2 bilhões, representando um aumento significativo de 717% em comparação com o mesmo período do ano anterior. Esse forte aumento no déficit está relacionado, em grande parte, à antecipação no pagamento de precatórios, valores referentes a sentenças judiciais, realizada em março, que elevou o volume de despesas neste ano. A situação econômica segue sob monitoramento.
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2: Nove horas e sete minutos.
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6: Manhã Mais Que Demais na sua sexta-feira. Um grande abraço para você que está chegando agora aqui na nossa manhã do rádio, tocando só as melhores músicas, os sucessos que são verdadeiros hits, né? É, aqui só toca hit, viu? Nesse bloco agora tem Simone Mendes, tem Melim, tem Felipe Rodrigo, tem muita coisa boa pra rolar por aqui. A gente começa com Lauana Prado, Um Sonhador, aqui no nosso Manhã Mais Que Demais. Eita, classicão sertanejo pra você, hein?

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2: Então você gosta de rua, né? Tá bom.

Felipe Rodrigo gosta de rua no nosso Manhã Mais Que Demais. Para você que tá aí sempre na boa, a gente vai seguindo com muita música, muito sucesso para você ligado aqui no nosso Manhã Mais Que Demais, hein? E tem mais chegando aqui, ó, mais sucessos aqui, o sucesso não para. Zé Felipe chegando com Meu Grito de Amor. Na sequência, tem Tiê, A Noite, aqui no nosso Manhã Mais Que Demais, a mesma versão do Gustavo Lima, né, que tocou agora há pouco. A gente vai ouvir a versão original e o Eduardo Costa fechando a sequência.

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0: Eduardo Costa, fechando trem muito bem.
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0: Aô, trem! E aí, você gostou? Então, levanta a mão aí pra cima, na sua casa, no seu trabalho, onde você estiver, dá, né, ergue a mão pra riba aí, viu? Se você curtiu o Eduardo Costa, é isso aí. Daqui a pouco tem mais, vamos pro intervalinho, já já eu trago aqui o som de Stephanie e Gabriele e Marília Tavares, Amor do Meu Cachorro. Sucessão, hein? Daqui a pouco nós traz aqui pra você no Manhã Mais Que Demais, hein? Já, já!
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3: 9:31.
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5: O preço médio dos carros zero quilômetro no Brasil registrou sua primeira queda em 6 anos. Um movimento atribuído ao efeito China. Um estudo recente aponta que a maior concorrência no mercado contribuiu para a redução dos reajustes e o aumento dos descontos nas concessionárias. Apesar da boa notícia para os consumidores, a compra de um veículo novo ainda enfrenta desafios, como os juros altos e a renda estagnada. O setor automotivo observa as tendências para os próximos meses, com a expectativa de um mercado mais competitivo.
4: China.

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4: Nove horas e 35 minutos.
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8: 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A sua melhor rádio com o melhor programa da manhã mais gostosa, né? A gente vai seguindo em frente. É o Manhã Mais Que Demais no seu rádio. Claro, deixando a sua sexta-feira bem mais animada, bem mais show de bola para você que está sempre no clima. Então, vamos embora curtir agora o som de Stephanie e Gabriele Marília Tavares. Na sequência tem Doja Cat com Woman. Aqui no Manhã Mais Que Demais. Aqui é assim, as melhores nacionais e internacionais, todos os ritmos passando por aqui nesta sexta-feira.

0: Murilo Ruf, anestesiado aqui no nosso Manhã Mais Que Demais. Com você sempre em primeiro lugar, né? As melhores músicas você curte aqui no nosso programa. Teve também aqui o MC Marcinho, lembra desse som do MC Marcinho? Glamurosa, é, rapaz, pra gente matar a saudade também aí dos sucessos lá de 2005, né, essa música? Acho que é mais ou menos, né, 2004, 2005, essa aqui não tem a data, tô só no chutômetro aqui, tentando lembrar aqui, né? Agora essa aqui é recente, né? Henrique Juliano. Essa é de 2023, né?
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0: 21 em concert.
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0: o barulho do foguete aí, ó. É. Só o pipoco, hein? Só o pipoco com Zé Neto e Cristiano fechando aqui o nosso Manhã Mais Que Demais desta sexta. Um grande abraço para todo mundo. Amanhã a gente volta com muito mais som para você que curte as melhores aqui no seu rádio. Forte abraço. Amanhã tem mais, hein? Tchau, tchau.
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2: 10 horas e 1 minuto.
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1: 10 horas e 6 minutos.
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4: Opa, sexta-feira chegou mais um finalzão de semana e junto chegou aqui o nosso Pop Mix prazeraço Johnny Silva. Hoje, 31 de julho de 2026, último dia do mês de julho. Gente, o ano tá passando voando, né? Eita, que é isso? Ah, vamos que vamos, vamos que vamos, vamos curtir música boa que vai dar tudo certo. A partir de agora, o melhor do pop nacional e internacional, com aquela pitadinha do clássico, tudo isso você vai curtir aqui no nosso Pop Mix, neste finalzão de semana gostoso, maravilhoso. Ah, Johnny Silva, como que eu faço pra participar? É muito fácil, tem as nossas redes sociais, tem o nosso WhatsApp, fique bem à vontade, aumenta o som aí porque tá começando mais um Pop Mix.

0: você que tá no seu trabalho, em casa, tá em qualquer cantinho aí curtindo a nossa programação, muito obrigado. Você curtindo aí, Jonas Blue, passou por aqui também, Papas da Língua. Ah, vamos curtir mais som aqui na nossa playlist, aqui na nossa rádio, aqui no nosso Pop Mix.
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1: E por aqui a música não para, tá aí Coevo com a participação de Lana Del Rey. Vou para um breve intervalo, mas já já tem muito mais pra você. Aguenta aí!
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5: 10 horas e 31 minutos.
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2: Dez horas e 36 minutos.
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6: já de volta por aqui com mais meia hora de muito pop nacional e internacional. Continua o nosso Pop Mix.

sexta-feira maravilhosa, animadíssima, é o nosso Pop Mix trazendo música boa pra você. Tom Odelo passou por aqui também, o Vitão, e continuamos por aqui, Feel the Beat, aumenta o som.

0: 11 horas, em ponto.
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2: O embaixador do Brasil na Argentina, Júlio Bittelli, pode retornar a Buenos Aires após uma aparente trégua nas declarações do presidente argentino, Javier Milei, que haviam gerado tensão diplomática. Integrantes do Itamaraty avaliam que a tendência é de retorno, embora ainda seja necessário aguardar alguns dias. Diplomatas brasileiros consideram que as recentes declarações do chanceler argentino, Pablo Kirno, demonstram interesse em amenizar o clima, apesar de Milei ter compartilhado mensagens críticas ao presidente Lula nas redes sociais. O Brasil busca agir com serenidade e firmeza diante da situação.
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5: E o Cruzeiro celebrou 50 anos da conquista da Libertadores de 1976, o primeiro título continental da história do clube. A Raposa relembrou a campanha histórica com 11 vitórias em 13 jogos e a emocionante final contra o River Plate, decidida por Joãozinho com gol de falta no fim da partida, garantindo a vitória por 3-2. A homenagem também recordou o atacante Roberto Batata, que morreu em um acidente poucos dias antes da decisão, e destacou esse título como um dos maiores marcos da história celeste. Tá aí, né, o time do Cruzeiro em festa aí pelos 50 anos da conquista do título da Libertadores. Eu sou Kleber Salles e volto daqui a pouco com mais destaques do mundo dos esportes.
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6: 11 horas e 5 minutos.
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0: 11:28.
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2: E o Vitória, gente, respondeu às declarações de Abel Ferreira após a expulsão de Luan Cândido na derrota para o Palmeiras por 4-0. O clube baiano considerou que o técnico palmeirense questionou o caráter do jogador e divulgou uma nota defendendo o lateral. O Vitória destacou que Luan teve apenas 6 expulsões em 6 anos de carreira, enquanto Abel soma 13 expulsões no mesmo período, além de reforçar a confiança na conduta e profissionalismo do atleta. É, rapaz, a briga foi feia aí, viu? Eu sou Kleber Salles e fica por aqui mais uma edição do nosso Radar Esportivo, de volta amanhã no seu rádio. Tudo de bom, grande abraço e até lá.
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2: Muito bem, turma! Voltamos nesta sexta-feira com mais um bloco do Giro Astral. Agora tem previsões para Câncer, Leão e Virgem. Alô, Câncer! Você hoje pode perceber uma insegurança antiga que ainda influencia algumas atitudes. Aproveite essa consciência para libertar-se desse plano. Procure direcionar sua energia de forma equilibrada, evitando desgastar as pessoas ao seu redor. Número da sorte é o 15. Alô, Leão, papo reto contigo. Não fique buscando respostas para tudo o tempo inteiro. A perfeição não existe, cara. Esqueça. Aceitar isso vai tornar sua caminhada mais leve e com resultados positivos. Continue evoluindo um passo de cada vez e você vai se aproximar cada vez mais dos seus sonhos. Número da sorte é o 4. Alô, Virgem! Seu espírito prestativo estará ainda mais forte hoje. Você vai querer ajudar muita gente, mas lembre-se de que não conseguirá resolver tudo sozinho. Em compreensão, o otimismo cresce e em novas ideias chegam para renovar o seu entusiasmo. Isso é bom, né? Boas ideias sempre são bem-vindas. Número da sorte 27. No próximo bloco, tem previsões para Libra, Escorpião e Sagitário. Segura!
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3: 11 horas e 35 minutos.
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1: 12 horas em ponto.
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3: A União Europeia anunciou um ambicioso plano de investimento de 10 bilhões de euros para financiar a criação de 7 gigafábricas de inteligência artificial. O objetivo é reduzir a distância tecnológica em relação a potências como Estados Unidos e China, impulsionando a inovação e a competitividade no bloco. Além do aporte público, a Comissão Europeia busca atrair mais 20 bilhões de euros da iniciativa privada para expandir a infraestrutura de IA. A medida visa fortalecer a posição da Europa no cenário global da tecnologia e fomentar o desenvolvimento de soluções avançadas.
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6: Meio-dia e 5 minutos.
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0: 12:24.
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1: Meio-dia e 28 minutos.
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0: 12:55.
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2: A União Europeia anunciou um ambicioso plano de investimento de 10 bilhões de euros para financiar a criação de 7 gigafábricas de inteligência artificial. O objetivo é reduzir a distância tecnológica em relação a potências como Estados Unidos e China, impulsionando a inovação e a competitividade no bloco. Além do aporte público, a Comissão Europeia busca atrair mais 20 bilhões de euros da iniciativa privada para expandir a infraestrutura de IA. A medida visa fortalecer a posição da Europa no cenário global da tecnologia e fomentar o desenvolvimento de soluções avançadas.
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5: 12:59.
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7: O presidente da Ucrânia, Volodymyr Zelensky, acusou a Coreia do Norte de ter fornecido à Rússia o míssil utilizado em um ataque que resultou na morte de uma família. A alegação feita intensifica as preocupações sobre a cooperação militar entre os dois países. Este incidente ressalta a escalada do conflito e o uso de armamentos de diferentes origens no campo de batalha. A comunidade internacional acompanha de perto as investigações sobre a procedência do míssil e as implicações dessa acusação.
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5: 13 horas e 7 minutos.
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0: 13:30.
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8: 13 horas e 36 minutos.
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1: É, Israel Rodolfo. Foi difícil parar, meu compadre.
2: Mas hoje tá tudo certo.

0: 13:59.
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2: O presidente da Ucrânia, Volodymyr Zelensky, acusou a Coreia do Norte de ter fornecido à Rússia o míssil utilizado em um ataque que resultou na morte de uma família. A alegação feita intensifica as preocupações sobre a cooperação militar entre os dois países. Este incidente ressalta a escalada do conflito e o uso de armamentos de diferentes origens no campo de batalha. A comunidade internacional acompanha de perto as investigações sobre a procedência do míssil e as implicações dessa acusação.
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0: 14:01.
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6: Oi, chegando para você o nosso Gospel News com a minha apresentação, locutora Patrícia. E após perder o equivalente a 3 meses de aluguel em apostas, Ruth Gergenser teve um encontro com Jesus que o libertou do vício em jogos de azar e restaurou seu casamento com a esposa Tamar. Quando Jesus vem em primeiro lugar, tudo se encaixa. Um cordão de 3 dobras não se rompe facilmente, afirmou o cristão. Hoje, eles incentivam casais que enfrentam dificuldades a não desistirem e buscar o Senhor.
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5: 14 horas e 5 minutos.
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12: Boa tarde.
13: Ótima tarde pra você, finalzão de semana, sexta-feira. E aí, como é que você está? Tudo bem? Hoje, 31 de julho de 2026. Gente, último dia do mês de julho. Esse ano tá passando voando, né? Hoje tem muita gente felizinha, alegrinha da vida porque recebeu no final de semana. Tá chegando o finalzão de semana. É, isso aí. Mas tem muita gente triste também, tá? Com o bolso vazio aí, precisando de uma graninha pra tomar aquela cerveja gelada. Mas pode comprar no FIA aí, tá? Aí no botecão, ah, vai dar tudo certo pra você. Começando mais uma tarde mais que é demais, prazeraço Johnny Silva por aqui, tá chegando Luan Santana, Deus é muito bom.

0: Hoje não.
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bom saber que o finalzão de semana chegou, né? Sexta-feira gostosa, maravilhosa, você curtindo aqui Caigo com Ava Max. Ah, tudo isso aqui nessa super sequência aqui na nossa tarde, mais que demais. Tá chegando por aqui o Henrique Juliano aqui na nossa programação. Enquanto isso, você pode participar com a gente nas redes sociais, no WhatsApp, pelo nosso site, pelo nosso aplicativo também. Um abraço pra você aí que tá no trânsito da nossa cidade, sempre dando um moralzão aqui pra nossa rádio, tá bom? É a nossa tarde, mais que demais. Continua por aqui.

0: Você ouvindo Kleber e Cauã até ficar velhinha, é o meu desejo também, né? É o meu desejo. Ó, antes você curtiu aqui o Edson e Hudson Azul. Vou para um breve intervalo, mas já já eu tô de volta trazendo muito mais pra você, tá bom? É só o prazo de tomar uma aguinha e já está de volta.
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2: 14:26.
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0: 14:32.
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3: Chegando o amigo da minha saudade, com Henrique e Juliana, é a nossa tarde mais que demais, continua.

Rap Novo, Gustavo Lima com o Murilo Rufi. Antes você curtiu aqui Ciumenta com César Menotti e Fabiano. Continuamos nesta mesma vibe por aqui. Uma ótima tarde pra você, tá bom? O seu trabalho aí é um bom trabalho. Pra você que tá de folga, uma boa folga. Tá preparando aí, né, pra ir pra chácara, pro rancho, finalzão de semana. Por aqui continua chegando o Joel Corey.

0: Matheus e Cauã e Ana Castela. Antes você curtiu aqui o Zé Felipe também, se eu não tivesse ido. Ah, que coisa boa, né? No próximo bloco tem aí o Israel e Rodolfo, Não Mais Quase. Então não saia daí, tá bom? Próximo bloco aí tem Israel e Rodolfo pra você.
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2: 14 horas e 55 minutos.

0: cantor Cauã, da dupla Matheus e Cauã, e sua esposa Sara Biancolini estão em festa. Nasceu nesta quinta-feira a pequena Aurora, a quarta filha do casal. A menina veio ao mundo pesando 2,7 quilos e medindo 47 centímetros. Cauã interrompeu sua turnê para estar ao lado da família neste momento tão especial, demonstrando todo o seu apoio a Sara.
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1: 15 horas, em ponto.
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4: E continuamos forte por cá, vamos juntinhos, tá chegando os pipocos do Brasil, Israel e Rodolfo. Não, mas quase, essa é a nossa tarde.

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Pagodinho, sexta-feira, dia 31. Ah, meu Deus do céu, tem muita gente com mau pensamento aí em tomar aquela cerveja gelada. É o grupo Menos é Mais, jejum de amor, caixa postal e vida vazia. Uma super sequência pra você aqui na nossa tarde mais que demais. Gente, essa música é muito linda, mas é um pouquinho triste, né? Pro cara que teve que bater palma aí. Estou falando do Danilo e do Davi. Tive que bater palma.

0: Juliano, A Maior Saudade, música lindíssima, gente, sexta-feira hoje, tá tudo combinando certinho, hein? Vou para um breve intervalo comercial, mas já já eu volto trazendo aquela música do Danilo e do Davi, Apaga, Apaga, Apaga, você gosta?
1: Obrigado,
0: então já
1: gente.
0: Já depois do break, tá bom? Obrigado, não saia daí.
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3: 15 horas e 26 minutos.
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1: 15 horas e 29 minutos.
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4: Uma coisa que eu gosto de fazer é cumprir as minhas promessas. Tá chegando aí, ó. O Danilo e o Davi, apaga, apaga, apaga. Curte aí.
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0: Cantada Boba com Jorge Mateus. Você ouviu aqui também o Raça Negra. Ah, uma super sequência aqui na nossa tarde mais que demais. Que coisa boa, né? Chegando por aqui o Henrique Juliano.
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0: Muito obrigado, senhoras e senhores.
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0: Nada melhor do que terminar a nossa tarde mais que demais ouvindo esse modão da Lauana Prado, Bar de Bairro. Quero mandar um abraço aí pra toda a galera dos bares da nossa cidade, né? Sempre curtindo aqui a nossa programação, curtindo a nossa rádio, né? Com aquele paninho de prato jogado no ombro, aquele paletão aí na boca. É isso aí. Deu vontade de tomar uma cerveja gelada hoje, hein? Sexta-feira. Eu acho que eu posso, né, produção? Depois que eu sair daqui. Que maravilha, gente! Quero agradecer você que ficou com a gente até agora, participando, interagindo aqui da nossa tarde mais que é demais. Mas voltaremos na edição especial de finalzão de semana da nossa tarde mais que é demais, tá bom? Não saia da sintonia, porque tá chegando uma atração especial aqui na nossa rádio pra você, tá certo? Um ótimo final de semana pra você e tudo de bom, e até lá. Tchau, tchau!
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2: 15:52.
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4: O embaixador do Brasil na Argentina, Júlio Bittelli, pode retornar a Buenos Aires após uma aparente trégua nas declarações do presidente argentino, Javier Milei, que haviam gerado tensão diplomática. Integrantes do Itamaraty avaliam que a tendência é de retorno, embora ainda seja necessário aguardar alguns dias. Diplomatas brasileiros consideram que as recentes declarações do chanceler argentino, Pablo Kirno, demonstram interesse em amenizar o clima, apesar de Milei ter compartilhado mensagens críticas ao presidente Lula nas redes sociais. O Brasil busca agir com serenidade e firmeza diante da situação.
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14: Gente, o babado é forte! A atriz Érica Januza abriu o coração e falou sobre o fim do seu relacionamento com o sambista Arlindinho. Ela revelou que a vida virou um caos após o flagra do ex-namorado em uma casa de swing e que chegou a sentir vergonha e negação diante da situação. Mas a diva não se deixou abater. Érica Januza afirmou que está começando a entender que o término foi um verdadeiro livramento e que não vai deixar de existir por causa disso. Ela mandou um recado poderoso para todas as mulheres. Quando algo inegociável é atingido, a gente vai embora com a dignidade. Arrasou!
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15: 15 horas e 58 minutos.

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0: Bem-vindos de volta ao Show da Tarde. Você sabe, né? E tem muita música boa aqui na nossa programação. Estamos aqui para tornar a sua tarde ainda mais especial. Vamos nessa!
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0: 16:06.
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3: O cantor Zé Felipe não está para brincadeira quando o assunto é luxo. O filho de Leonardo acaba de adquirir um jatinho particular avaliado em nada menos que 22 milhões. O sertanejo celebrou a conquista nas redes sociais, agradecendo a Deus e destacando seu trabalho árduo. Com essa nova aquisição, Zé Felipe mostra que a vida de artista está cada vez mais glamourosa. Ele afirmou que sempre buscou seu espaço sem passar por cima de ninguém e que está feliz em viver essa nova etapa da carreira. É o poder.
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gente, o babado é forte! A atriz Érica Januza abriu o coração e falou sobre o fim do seu relacionamento com o sambista Arlindinho. Ela revelou que a vida virou um caos após o flagra do ex-namorado em uma casa de swing e que chegou a sentir vergonha e negação diante da situação. Mas a diva não se deixou abater. Érica Januza afirmou que está começando a entender que o término foi um verdadeiro livramento e que não vai deixar de existir por causa disso. Ela mandou um recado poderoso para todas as mulheres. Quando algo inegociável é atingido, a gente vai embora com a dignidade. Arrasou! Sim.

0: 16h13.
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2: Oi, tudo bem? Tudo jóia? Chegamos nessa sexta-feira, sextou! Oba! Ao som aqui do Mixtape fica muito melhor, tem tudo a ver, né? Com o nosso finalzão de semana, você no trabalho, você já se preparando aí para o finalzão de semana junto com a turma, curtir adoidado por aí. E que tal curtir ao som do Mixtape, hein? Vamos lá então? Ah, tô trabalhando ainda, Fernando! Então vamos trabalhar ao som do Mix, você já vai entrando no clima já. Demorou? Tá valendo. É nóis!
3: Oba, esse final de semana promete!

0: ai, socorro!
1: Esse é o Mixtape, o melhor mix do seu rádio, daquele jeito que a gente adora. Muita música envolvida, pouca conversa e mais ação, mais musical. E dá aquele gás no volume, que por aqui a música é garantida, uma atrás da outra. Tem mais por aí.
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1: Por aqui a música é garantida, uma atrás da outra. Tem mais por aí.
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0: Oba, bem-vindo, bem-vinda! Chega junto e gruda no rádio, porque por aqui é sucesso, viu? Mixtape que tá no ar, eu sou o Fernando Marinho, a gente volta daqui a pouquinho trazendo muito mais pra você. Gruda aí, gruda aí!
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0: 16:36.
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8: O mundo dos famosos está em polvorosa com o casamento surpresa do surfista Gabriel Medina e da influenciadora Isabela Arantes. A união foi oficializada nesta quinta-feira em uma cerimônia reservada na Praia de Paúba, em São Sebastião, no litoral norte de São Paulo. O que mais chamou a atenção dos fãs foi a rapidez da decisão. O pedido de noivado aconteceu há apenas 20 dias, durante uma viagem do casal a Lisboa. Claro que essa agilidade toda já levantou especulações nas redes sociais, com muitos se perguntando se Isabela estaria grávida. Será que vem bebê por aí?
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0: Oi, Mixtape! Tá com tudo, tamo de volta e tá com você aqui no rádio. Valeu você, ouvinte internauta, no aplicativo da rádio, no site da rádio também. Beijo e abraço em qualquer lugar do Brasil e do mundo nos ouvindo. Coisas boas, coisas boas. Falando em coisas boas, a musicalidade continua. Fica à vontade, se aproxega. Bom trabalho, boa folga, valeu a carona. E a gente vai musicalizando por aqui.

muito mais, muito mais pra você. E aí, que bom, tá curtindo, tá gostando da nossa vibe aqui, da nossa playlist de hoje? Show de bola, né não? Bom demais, e a gente vai que vai no mixtape, fazendo aquele random, misturando tudo, fazendo um mix de tudo que você gosta e levando pra você aqui, viu? Bora que tem mais por aí.

0: Já é sucesso no seu rádio. Oba, oba! Fica à vontade, bem-vindo, bem-vinda. Eu sou o Fernando Marinho e é um prazerzão estar contigo por aqui nas ondas da rádio, na frequência do sucesso, na sintonia do sucesso. E é bom demais, viu? Saber que você tá junto com a gente. Eba! Bora que tem mais aí, bora que tem mais sucesso daqui a pouquinho após o break. É um break rapidinho, um intervalo rapidão e a gente volta trazendo muito mais pra você. Mixtape!
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2: 17 horas e 6 minutos.

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3: Ai, ai, ai! O jogador Vini Júnior está novamente no centro das atenções por uma interação nas redes sociais que gerou o maior climão. Ele curtiu uma foto de biquíni de Duda Freire, a melhor amiga de Virgínia Fonseca, durante o verão europeu. A curtida, claro, repercutiu na web e dividiu opiniões. Enquanto alguns acharam a interação natural entre amigos, outros questionaram a atitude do craque, especialmente após rumores de uma affair entre Vini Júnior e a própria Virgínia. Será que essa amizade é colorida ou é só fofoca mesmo?
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4: 17h11.
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4: E aê, curtindo o nosso mixtape? Voltamos de volta com muito sucesso, muita alegria, muita vibe positiva, otimismo pra sua vida aí, pro seu dia a dia, no seu trabalho, na sua casa, onde você estiver, aquele abraço. E é muito bom saber que você tá junto com a gente, tá nos escolhendo pra seguir com você aí. Bora, seguindo aqui no mixtape, é um mix que a gente mistura tudo e faz aquele random musical gostoso demais, é sensacional. E como você fica melhor ainda, viu? E tem mais sucesso chegando. Tem uma neva. Bora nessa.

0: Estão rindo do que tá em alta, do que todo mundo gosta de ouvir, e a gente vai rolando pra você aqui. Mixtape.
1: Apaga aí, vai!

0: Esse é o Mixtape. Fica à vontade para aumentar o volume, para dar aquele gás no volume, compartilhar também com os amigos, com toda a galera, o nosso Mixtape. Bom demais, ó. Avisa aí que a gente tá no ar, que a gente tá que tá daquele jeito, fazendo a festa aqui com muita música bacana, viu? Então, beijo no seu coração. Daqui a pouquinho eu tô voltando trazendo muito mais no Mixtape, viu? É um break rapidão, um intervalinho rapidão e a gente volta com muito mais para você.
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9: A polêmica envolvendo o reality show de VTube e Eliezer ganhou um novo capítulo. O casal de influenciadores fez um acordo com o Ministério Público do Trabalho após as controvérsias sobre as condições de trabalho dos participantes. VTube se desculpou publicamente e revelou os detalhes do acordo, que visa regularizar a situação e garantir os direitos dos funcionários. Parece que a brincadeira saiu, cara, mas o importante é que a situação está sendo resolvida.

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3: 17:39.
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6: O cantor sertanejo Felipe Araújo e a influenciadora Lara Prado deram um importante passo no relacionamento. Eles oficializaram a união em uma cerimônia civil íntima nesta quarta-feira. O casal, que está junto desde 2021, compartilhou a novidade nas redes sociais, com Lara escrevendo "De hoje para sempre" e Felipe declarando "Minha eternidade". A celebração religiosa está marcada para essa sexta-feira.
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6: Notícia fofa no mundo dos famosos. Fred Bruno, ex-BBB e influenciador, revelou o sexo do seu segundo filho. E a notícia já está dando o que falar. A família vai aumentar e a alegria é contagiante. E a madrinha de estilo, Bianca Andrade, a Boca Rosa, já entrou na brincadeira e sugeriu um nome para o bebê. Os fãs estão ansiosos para saber qual será a escolha final e para acompanhar cada detalhe dessa nova fase da família.
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15: E aí, tudo joinha, tudo certo? Tamo de volta por aqui com o nosso mixtape, eu sou o Fernando Marinho e vou te fazendo companhia aqui junto com um monte de artista bacana, junto com a galera massa e com você também, ouvinte, conectado com a gente em qualquer lugar do Brasil e do mundo, ouvindo a nossa rádio aqui, que bacana, viu? Ó, bora que tem mais sucesso aí na sequência, tem ele, é o Zé Felipe! Bora curtir nessa vibe?
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1: Só sucesso. E é assim que a gente vai se entendendo, com muita música envolvida. Bora musicalizando aqui a programação da rádio, com você aí também do outro lado, cantando junto, curtindo junto. Bom demais, é sensacional. Eu sou o Fernando Marinho, esse é o nosso mixtape que já é sucesso. Tem mais aí, tem mais aí, tem mais aí.

0: 18 horas, em ponto.
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1: O agronegócio brasileiro está de olho em novas oportunidades no mercado asiático. Em uma reunião fechada hoje, empresas do Brasil e da Coreia do Sul discutiram investimentos, inovação e, principalmente, o futuro das proteínas animais e da tecnologia no campo. O encontro, acompanhado com exclusividade pelo G1, mostra a busca do Brasil por diversificar seus parceiros comerciais, especialmente em um cenário de tarifas elevadas em outros mercados. Executivos de grandes nomes como JBS e Minerva Foods participaram dos debates, defendendo a ampliação da presença brasileira na Coreia do Sul e a aceleração de acordos comerciais e sanitários. Essa aproximação é estratégica para o setor, prometendo impulsionar a exportação de alimentos e bebidas e fortalecer a inovação tecnológica que tanto beneficia a vida no campo.
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4: Dezoito horas e seis minutos.
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0: 18 horas e 17 minutos.
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0: 18h32.
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1: 18 horas e 36 minutos.
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3: A melhor e ponto.

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0: 18h58.
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4: 19 horas em ponto.
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2: Dezenove horas e cinco minutos.

0: 19h29.
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0: 19h34.
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0: 19h58.
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0: 19h59.
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0: 20 horas e 3 minutos.
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0: 20h17.
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0: 20h31.
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0: 20 horas e 36 minutos.
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0: 20 horas e 59 minutos.
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0: 21 horas em ponto.
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